0: não vai dar minha mãe.
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2: Preferisco i Snickers, grazie.